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0: 18 graus. 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
0: 18 graus. 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
3: 3 e 31.

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4: 18 graus.

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5: 18 graus.

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Bom dia, seja bem-vindo ao programa da manhã da Benedita FM nesta manhã de sábado, dia 25 de julho de 2026. Eu sou a Paula Delgado, faço-lhe companhia até às 11 horas. Iniciamos com Luís Represas e esta 125 azul, que seria de um cunhado de Luís Represas. Ele teria uma mota Yama 125 azul e, num passeio de mota que seguia sozinho, sem pendura, entrou na autoestrada e sofreu um acidente mortal. A canção 125 azul terá então sido escrita como homenagem a esse cunhado, descrevendo simbolicamente a sua última viagem. O verso: "Mas Deus leva os que ama, só Deus leva os que mais ama", faz parte da canção, e desta vez Deus levou o nosso querido Luís Represas. Em nós fica então a saudade.

seguimos nesta pequena homenagem a Luís Represas com mais três temas. Vem por aí a Chave dos Sonhos, também o tema Mariana e ainda Da Próxima Vez. Quanto a si, se quiser, pode ligar 262-929-932 para escolher um dos temas que irá rodar por aqui entre as 10 e as 11.

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Música nova de Márcio Amaro, está na hora, e está na hora, sabe de quê? De dar os parabéns a Rui Bandeira, pois é, faz anos hoje, e vamos ouvir também a música nova.

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E estamos a terminar esta primeira hora do programa da manhã. Vem por aí o Manuel Campos com o tema Vem, Vem Dançar. Depois temos o Iniciadores com Chora Viola e ainda Noninho Navarro, O Tempo Voa. Pois é, O Tempo Voa. Estamos a terminar já a primeira hora. Voltamos depois das 9 com a segunda hora destas manhãs de sábado, seu programa da manhã, no qual você também pode participar. Depois das 9 voltarei a disponibilizar a linha telefónica para que você ligue e peça um dos temas que irá rodar por aqui entre as 10 e as 11 da manhã, mas isso é depois das 9. Agora mais música. Até já!

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1: A Câmara Municipal de Porto de Mós aprovou na última reunião do Executivo o projeto de decisão e minuta do contrato para a empreitada de ampliação do cemitério novo. A obra representa um investimento superior a 360 mil euros e terá um prazo de execução de 210 dias. Segundo o Presidente da Câmara, Jorge Vala, a intervenção é necessária, uma vez que o cemitério se encontra praticamente esgotado.
2: Aprovámos, finalmente, a adjudicação de algumas obras para nós muito importante, como é a ampliação do cemitério novo de Porto de Mós, uma obra que ascende a mais de 360 mil euros para ser concretizado em 210 dias. A empresa BBM foi a empresa vencedora do concurso público e nós achamos que é uma obra muito importante e necessária pelas razões que estão implícitas. O cemitério novo de Porto de Mós atualmente já mereceu uma ampliação da parte deste executivo, mas está a ficar esgotado e, portanto, vamos fazer esta obra de ampliação.
1: De acordo com a autarca, esta empreitada irá permitir reforçar a capacidade do cemitério para responder às necessidades da população. O presidente da Câmara Municipal de Alcobaça garantiu que o Museu da Póvoa está para breve. O autarca avançou que, após reunião com o diretor de Arqueologia, ficou definido que peças atualmente presentes no Museu da Arqueologia de Lisboa serão transferidas para o espaço da Póvoa.
3: Olha, eu penso que nós temos o protocolo feito. Em boa hora reunimos com o diretor da Arqueologia e vamos trazer algumas peças que estão no Museu da Arqueologia de Lisboa para Cós. Está para breve.
1: O presidente da autarquia, relativamente ao ponto de situação do Museu da Póvoa, com uma abertura que o autarca afirma estar para breve. Joaquim Silva tomou posse 18 de julho como novo comandante dos Bombeiros Voluntários da Nazaré, sustento a Mário Serol no cargo. Com mais de 30 anos de serviço naquela corporação, assume a liderança com o objetivo de reforçar a formação, os meios e a criação de uma escola de cadetes e infantes, numa altura em que a Associação Humanitária se prepara para celebrar o centenário em 2027. A cerimónia incluiu ainda um louvor ao bombeiro Bruno Morgado por um salvamento realizado em situação de elevado risco. O Casal da Areia em Alcobaça recebe entre 26 e 31 de julho o 15º acampamento do Núcleo do Oeste do Corpo Nacional de Escutas, que vai reunir cerca de 1.700 participantes de 32 agrupamentos escutistas. Sob o tema Entre Vozes e Ventos, Abrimos Asas, o programa inclui atividades na natureza, ações de voluntariado e visitas ao património da região. A abertura oficial realiza-se este domingo às 17h30, seguindo-se uma eucaristia presidida pelo Patriarca Emérito de Lisboa, Dom Manuel Clemente. A Associação de Comerciantes para a Promoção do Comércio Local e Turismo de São Martinho do Porto dinamiza até 4 de setembro um conjunto de atividades gratuitas destinadas às famílias e à comunidade. Às terças-feiras, o destaque será crianças e desporto, enquanto às sextas serão dedicadas crianças e cultura, numa agenda pensada para envolver a residentes e visitantes. A Associação que promete ainda mais novidades ao longo do verão. Os preços dos combustíveis deverão voltar a aumentar a partir da próxima semana. De acordo com a previsão da ANAREC, o gasóleo simples deverá ficar cerca de 9 cêntimos mais caro por litro, enquanto a gasolina simples de 95 deverá registar uma subida de 3,5 cêntimos por litro. A evolução dos preços poderá ainda sofrer ligeiros ajustes, dependendo do fecho dos mercados internacionais e da política comercial de cada posto de abastecimento. A fechar ficam as previsões do estado do tempo para este sábado. Segundo o Instituto Português do Mar e da Atmosfera, é esperado um dia de céu com períodos de muita nebulosidade, diminuindo gradualmente de nebulosidade, há lugar a aguaceiros em geral fracos e vento por vezes forte na faixa costeira ocidental e nas terras altas. 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

Com a segunda hora do programa da manhã, são as manhãs de sábado aqui na Benedita FM, a sua rádio, a sua música. Já sabe, se quiser pode marcar o nosso número de telefone 262-929-932 para pedir um dos temas que irá rodar por aqui à velocidade de 88.1 entre as 10 e as 11 da manhã. 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Iniciamos com o Rui Bandeira. Ele hoje é pequenino, faz 53 anos. Parabéns, Rui Bandeira. Foste tu. Agora prosseguimos com Cláudia Nayara com A Força de Deus.

com a força de Deus, ela que vai estar dia 10 nas Tasquinhas, dia 10 de agosto, nas Tasquinhas da Expo Oeste, em Caldas da Rainha. Entre 7 e 16 de agosto, as Tasquinhas regressam à Expo Oeste, nas Caldas da Rainha, para celebrar a gastronomia, o artesanato, a etnografia e o associativismo. Durante 10 dias, pode aproveitar para conhecer os sabores da cozinha tradicional portuguesa num ambiente de convívio, animação e muita tradição. Com entrada livre, o programa das Tasquinhas vai incluir alguns concertos de artistas nacionais, sendo assim, sexta-feira, dia 7, os Santa Maria, sábado, dia 8, Irmãos Verdade, domingo haverá o Domingão e à noite Zé Praia, dia 10, segunda-feira, Cláudia Nayara, terça-feira, dia 11, David Antunes, dia 12, Rebeca, dia 13, José Cid, dia 14, Leandro, dia no sábado, os Alemar e no domingo, Emanuel Moura. Aqui fica então o programa das Tasquinhas em Caldas da Rainha. Para já, mais música com a Ágata, Silêncio Não É Amor, depois Mónica Sintra, Na Brisa do Amor.

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nossa Cristina Clara com António Zambujo. 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Por aqui mais música. Vem por aí o João Só com o Tiago Nogueira, com o tema Lenço. Depois vamos ouvir a com os Dama. Tenha um ótimo sábado, um excelente fim de semana. Já sabe, se quiser também começar o seu dia ao som da música que gosta de ouvir, só tem que ligar o 262-929-932 para escolher um dos temas que irá rodar por aqui à velocidade de 88.1 na próxima hora. Para já então, João Sol.

E vamos para mais música. Vem por aí a Gisela João Malhões e viras também o dia de folga de Ana Moura. E a Marisa, é ou não é? Ah, pois é. Bom dia, bom fim de semana.

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E depois deste passeio por Porto Covo com Rui Veloso, vamos ao encontro do Sinal Horário com Alberto Índio, quero te dizer, e também com Luís Represas. Foi como foi. 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Nós fazemos as despedidas desta hora, mas voltamos já depois das 10 com uma hora de discos pedidos. Até já!

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deste programa da manhã, nestas manhãs de sábado. 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Vamos iniciar os discos pedidos com o pedido do Hugo Salvador. Ligou de Samora Correia, quer ouvir Trovante. Vamos ouvir Timor, de Luís Represas, para dedicar para mim, para a Maria Isabel e para o pai.

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1: O José Luís ligou de Peniche, quer ouvir António Mourão, chegaste em dia de sol, dedica para toda a família, para mim e família, Carlos Dias, Manuela de Deus, Helena Silva, Marta e Luís Silva, Isabel Silvestre e restante auditório.

O Diogo Almeida de Peniche quer ouvir o Salmar Naquele Mar, dedica para toda a família, Manuela de Deus, Maria Isabel e todo o auditório.

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1: A Maria Isabel ligou de Santarém, quer ouvir os azeitonas, anda comigo ver os aviões, dedica para a Cremilde Santos, para o Hugo Salvador, também para a Isabel Silvestre e restantes ouvintes. Aqui fica então os azeitonas.

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3: A Helena Silva ligou da Fonte Santa, quer ouvir José Malhoa, Mon Amour, Ma Chérie, dedica para a São Simão, Isabel Silvestre, Carlos Dias e família, José Luís, Maria Isabel, com um bom fim de semana para todos.

A Isabel Silvestre dos Casais da Boa Vista quer ouvir Zé Amar, ó cara linda, para dedicar a toda a família: São Simão, Helena Silva, Maria Isabel, Ermelinda Lopes, Carlos Dias, para mim, para todo o auditório, com um bom fim de semana, com muita saúde e tudo de bom para todos.

De seguida, vamos ouvir o pedido do Arthur Conceição. Quero ouvir uma música à minha escolha. Eu resolvi escolher o Pedro Barroso. Cantarei, dedica para mim e família, para todas as autoridades, todos os bombeiros e para a doutora Alda Marques. 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Vamos então ao pedido do Arthur Conceição. Espero que goste.

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1: O Agostinho Brito desligou do casalinho, quer ouvir a Gal Costa e o Tim Maia um dia de domingo. Dedica aos filhos, aos netos e à equipa da Benedita FM com um bom fim de semana.
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2: A Filipa de São Martim quer ouvir a Seara de Nuno Barroso para dedicar a toda a família, amigos e a todo o auditório com um bom fim de semana.

Estamos a terminar este programa da manhã. Vamos, sem mais demoras, para o último pedido, mas antes dizer-lhe que esta hora teve o patrocínio do Restaurante Latas em Freires Benedita, cozinha típica portuguesa e grelhados no carvão, especialidade da casa, costeleta de vitela, frango assado, bacalhau assado e caras de bacalhau grelhadas. 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Vamos terminar com Jodassan, Sava para Changi Le Monde. Para, é o pedido do Pedro de Pataias para dedicar a todo o auditório. Eu volto às 14 com as influências, já de seguida não perca 120 ao sábado com Cláudia Fragoso. Beijinhos, obrigada pela companhia, continuação de um excelente sábado e um ótimo fim de semana.

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5: Ora então, bom dia, 2 minutos depois das 11 da manhã, cá estou Cláudia Fragoso para mais um 120 ao sábado, 120 ao sábado de hoje, 25 de julho. Já sabe que até à 1 da tarde tem grandes motivos para ficar desse lado, como este de Sam Smith, ou Mother, música nova na Benedita.

Animal. Mais música nova aqui na Benedita FM. Juntos vamos então até à uma da tarde, pode ser. Daqui a pouco respeitamos o estado do tempo. Estou um bocadinho desolada, não é? Porque neste momento o céu está mais cinzento, mas pode ser que ainda venhamos a ter uma aberta durante a tarde. Vamos ver, daqui a pouco vamos saber tudo tintim por tintim. Para já é voltar à música em português, emocional, com o Fernando Daniel.

Mais música nova, Brandon Flowers, Paradise. 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Bem, para já é a altura certa de ficar com Bruno Mars, Just the Way You Are, e também vamos ter daqui a pouco a música de Skank, que era o ano 1998, com Resposta.

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My Body Isn't Ready. Mais música nova para ouvir no 120 ao sábado de hoje, 25 de julho. Lá fora a temperatura é de 23 graus. 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Agora à sua espera estão os Skank, que estávamos no ano 1998 e tínhamos esta resposta. Bem,

nós lá vamos continuando. 120 ao sábado até à 1 da tarde, neste dia 25 de julho. Ora bem, o próximo tema também já tem alguns aninhos. Saiu no ano 1993 e falamos de Terence Trent D'Arby com o seu Delicate. Delicate é uma das canções mais elegantes de Terence Trent D'Arby. Esta música foi então lançada em 1993 como o terceiro single do álbum Symphony or Done. É interpretada em dueto com a cantora britânica Deidre, cuja voz suave complementa assim perfeitamente a voz de Terence Trent D'Arby. Musicalmente é uma mistura soul, jazz pop, criando assim uma atmosfera romântica e intimista. No Reino Unido chegou ao 14º lugar da tabela de singles, tornando-se um dos maiores êxitos da sua fase nos anos 90. Fique então por aí com Terence Trent D'Arby.

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Pois bem, estamos a 17 minutos do meio-dia, vamos em frente, para já vamos às temperaturas para o fim de semana. Hoje, sábado 25 de julho, máximas de 24 graus para o Porto, ainda a máxima de 25 para Leiria, 29 para Santarém, 27 para Lisboa, Beja com 31 e Faro com os simpáticos 32 graus. Amanhã, dia 26, vamos ter máximas de 26 graus no Porto, 28 em Leiria, 33 em Santarém, 30 em Lisboa, 35 em Beja e 32 graus em Faro. Sabendo as temperaturas, vamos à música, pode ser? Vamos lá, vamos ficar com Hasta el Fin del Mundo. Logo depois é a prova de bala com os Calema, nesta hora, com a Ótica e Rejoaria Santeiro.

hasta el fin del mundo, para ouvir então aqui no 120 ao sábado. 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Bem, e agora que sabe tudo isto sobre a Ótica e Rejoaria Santeiro, vamos à música com A Prova de Bala. São os Calema, logo depois. É um dos meus temas preferidos. Já lhe digo qual é.

E cá está, um dos meus temas preferidos e dos meus grupos preferidos, os Cure, com este Friday, I'm in Love. Era o ano 1992. Esta banda, uma das mais influentes do rock alternativo, nasceram em 1978 com o líder e vocalista, o compositor Robert Smith, conhecido pelo seu cabelo despenteado e aquela maquilhagem marcante e a sua voz inconfundível, não é? 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Vamos lá ficar com este La Plena, música nova na Benedita FM, depois Margarida, só a mim, eu, já sabe, volto depois do sinal horário do meio-dia.

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5: Ora então, boa tarde, um minuto depois do meio-dia, cá estou Cláudia Fragoso com mais uma hora, a última de 120 ao sábado, o último também deste mês de julho, passou num instantinho, não é? Hoje é dia 25 de julho e já sabe que até à uma pode contar com a minha companhia e com boa música. Para já, Where Is My Husband, logo depois, Lola Young, From Down Here. Conto consigo.

voz de Lola Young, From Down Here. E nós lá vamos, já sabe, até à uma da tarde, com 120 ao sábado, nesta hora com a companhia de Casa Hotel. 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Bem, vamos lá agora com Lola Indigo. Logo depois vamos ter aqui Moonlight com Linoy, Marcos e Martinos. Fique por aí, já sabe, daqui a pouco vamos ter a oportunidade de relembrar as temperaturas.

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Agora, e quando estamos a 45 minutos da uma, fico com Material Lover.

0: música de Irina Barros com Matias Damásio, Tanto para Viver, nesta hora com Casa Hotel. Já a seguir aos bons conselhos, Disco Raiado.
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6: E estamos a 36 minutos da 1 da tarde e antes de mais queremos aqui também deixar os nossos parabéns ao Santa Maria. É verdade, o Santa Maria anunciaram esta semana nas redes sociais que venceram o processo que tinham em tribunal que os impedia de interpretar os seus grandes êxitos como Eu Sei Tu És e também Não Dá Para Viver Sem Si, esta, Sem Ti. Esta era uma disputa que se mantinha há algum tempo devido a questões de direitos de autor da viúva de um dos elementos, o irmão da Filipa Lemos, que se suicidou em 2020, e então a viúva estava a impedir que os Santa Maria interpretassem estes temas muito, e que aliás contribuíram para o grande sucesso deste grupo português. Por isso mesmo, e para celebrar que com o Santa Maria, que finalmente nos seus concertos já podem interpretar estes temas fantásticos, vamos a eles, não é? Em 1998 aparecia então Eu Sei Tu És, que deu o salto para o Santa Maria.

É a Maria Joana de Nuno Ribeiro com Calema e Marisa. Pois é, grandes músicas para ouvir aqui no 120 ao sábado. Continuamos Shakira com Dai Dai. Logo depois temos os vizinhos com o pôr do sol.

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Os vizinhos com o seu pôr do sol, nesta hora com Casa Hotel. 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Miley Cyrus vem por aí, Younger You, logo depois, Álvaro de Luna.

Álvaro de Luna, Juramento Eterno de Sal, música com cheirinho a verão, não é? 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Altura de fazer aqui as despedidas. Já sabe, no próximo sábado cá estarei a partir das 11 da manhã. Até lá, só lhe posso mesmo desejar a continuação de um excelente fim de semana e, claro, umas ótimas férias. Nena, os croquetes acabam.

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1: O projeto do Mosteiro ao Castelo está em execução, apesar de ter sofrido um atraso técnico. De acordo com o Presidente da Câmara de Alcobaça, Hermínio Rodrigues, foi necessário realizar um novo levantamento topográfico, já que o anterior não era o melhor. De acordo com a autarca, o projetista encontra-se agora a trabalhar no estudo prévio, que deverá ser apresentado nos próximos tempos.
2: Houve aqui um atraso. Nós tivemos que mandar fazer outro levantamento topográfico, ou seja, são projetos delicados, começam com as cotas das casas, e o levantamento que tínhamos não era o melhor. O projetista pediu-nos outro levantamento, foi executado agora e neste momento o projetista está a trabalhar. Espero que durante os próximos tempos nos apresente já aqui o estudo prévio para podermos aprovar.
1: Lançado em outubro de 2023, este projeto aposta na estratégia de reabilitação urbanística e ambiental do Centro Histórico de Alcobaça. A Câmara de Nazaré abriu o período de participação para a elaboração do novo Regulamento de Apoio ao Movimento Associativo, convidando associações, coletividades e restantes interessados a apresentarem contributos. O documento pretende definir os princípios e critérios de apoio, colaboração e valorização das associações daquele concelho, sendo que as sugestões recebidas poderão ser integradas na versão final do regulamento, faz saber à autarquia numa nota. A Câmara de Leiria vai investir 7.500 euros na aquisição de duas soluções desenvolvidas no âmbito do Leiria Experience Lab, programa de inovação no turismo promovido pela startup Leiria. O apoio permitirá integrar um assistente inteligente para a criação de roteiros personalizados e uma plataforma de visitas guiadas com recurso à inteligência artificial na oferta turística daquele concelho. Os projetos serão agora testados em contexto real. O Rotary Club da Bendita recebeu recentemente a segunda visita oficial da governadora do Distrito 1960, numa jornada que incluiu passagens pela sede do clube, pela Junta de Freguesia da Bendita e pelo Externato Cooperativo da Bendita. Durante a reunião oficial, foram definidos os principais objetivos para o novo ano rotário, com destaque para o reforço do quadro social e para o desenvolvimento de novos projetos de serviço à comunidade, potenciados por parcerias locais e com clubes vizinhos. Já tiveram início os trabalhos de requalificação no troço que liga o Parque de Merendas à Columbófila em Valado dos Frades. A intervenção, levada a cabo pela Câmara Municipal de Nazaré, responde a uma reivindicação antiga da Junta de Freguesia, que há muito defendia a necessidade de melhorar aquele percurso em benefício da população. A obra visa reforçar as condições de segurança e mobilidade, dando resposta a uma preocupação já muito identificada. Os serviços municipalizados de Alcobaça renovaram a certificação líder no atendimento ao cliente, atribuída pelo Instituto Português de Relações com o Cliente, reforçando o compromisso com a qualidade do serviço público e a melhoria contínua do atendimento aos consumidores. A renovação da certificação confirma a manutenção dos elevados padrões de qualidade já reconhecidos, refletindo o trabalho desenvolvido pelos serviços municipalizados de Alcobaça na valorização da proximidade com os municípios e na melhoria permanente dos serviços prestados. Na esfera nacional, os preços dos lares aumentaram mais de 200 euros no último ano, agravando a pressão financeira sobre as famílias, revela o primeiro barómetro da procura de residências sénior em Portugal. Divulgado esta sexta-feira, o estudo indica que a maioria das famílias prevê gastar até 1.500 euros por mês, valor que acaba por ser insuficiente. Atualmente, um quarto duplo custa em média 1.700 euros, enquanto um quarto privado ronda os 1.900 euros. O processo de procura é, na maioria dos casos, iniciado pelos filhos, geralmente em situações de urgência e com vista a uma solução permanente. É tudo quanto a notícias, estas e outras, para consultar qualquer hora no nosso site, em beneditafm.pt.
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Olá, muito bom dia, seja bem-vindo ao Top 10 da Benedita FM. Eu sou o Elvis Raimundo e vamos estar consigo durante a próxima hora para demonstrar os 10 mais rodados da semana aqui na antena dos 88.1 MHz, também online em www.beneditafm.pt ou através da aplicação da Benedita FM, que pode descarregar gratuitamente e levar-nos consigo para todo o lado. Damos então início à contagem desta semana e no décimo lugar está a canção Stay, do Miles.

0: Mana, aqui no Top 10 da Benedito FM, passam agora 16 minutos da 1 da tarde. Espero que esteja a passar um excelente fim de semana na companhia da Benedito FM.
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0: Isso mesmo, subimos na contagem para o 8º lugar desta semana, onde está a canção que se chama O Amor Existe e é da Nena.
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4: De regresso à contagem do Top 10 aqui na Benedita FM, vamos agora para uma nova entrada na contagem dos 10 mais. É para W Sound. A canção chama-se La Plena.

Foi o Bruno Mars com I Just Might no top 10 da Benedita FM. Mais precisamente no 6º lugar da contagem desta semana. Seguimos para os 5 primeiros. Vamos saber quem são os 5 mais desta semana. Quando é 1:30 da tarde, lá fora a temperatura ronda os 24 graus, com o céu bastante nublado aqui na Vila da Benedita. Homewrecker, é assim que se chama a canção que já estamos a escutar, do Somber.

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1: Escutamos Madonna com Bring Your Love e Sabrina Carpenter na canção que está no número 4 do Top 10 desta semana. E ainda antes de sabermos quem são os três primeiros da semana, vamos escutar música nova do Sam Smith, que está aí com novo single. A canção chama-se Oh Mother e conta com a participação do coro The Two City. Depois dos comerciais ficamos com os três primeiros desta semana. Não sai.

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Está então na altura de entrarmos nos três primeiros desta semana do Top 10 da Benedita FM. Só agora está sintonizado. Estamos consigo todos os sábados entre a 1 e as 2 da tarde com a contagem das 10 escolhas mais dos animadores de rádio da Benedita FM durante a semana. E no terceiro lugar está a canção Quem Me Vê, que junta os 4:30 com Luís Trigacheiro.

Mr. Electric Blue, a música de Benson Boone, que está no número 2 do Top 10 desta semana. Está na altura das despedidas, de deixar com o novo número 1 aqui na Benedita FM, que vai para a canção Die Die de Shakira e Burna Boy. O Top regressa na próxima semana, no próximo sábado, à mesma hora, entre a 1 e as 2 da tarde. Se não perca já a seguir, Paulo Delgado para fazer companhia neste seu início de tarde de sábado. Bom fim de semana com a

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1: Boa tarde, seja bem-vindo às influências da Benedita FM. Eu sou a Paula Delgado, faço-lhe companhia até às 2 da tarde. Iniciamos com Luís Represas, Não Ponhas o Vestido. Agora tivemos Gustavo Reinas, música nova, esta Rota de Colisão. E agora há mais música nova pura para ouvir. Vem por aí o Fernando Daniel com o tema Emocional. Logo depois temos também o Escalema à Prova de Bala e ainda À Toa, a Mesa Noutro Lugar. Boa tarde, bom fim de semana.

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0: nasceu em Londres a 19 de julho de 1947, completou no domingo 79 primaveras, é um músico e astrofísico inglês famoso por integrar a banda britânica de rock Queen como guitarrista e compositor. Também construiu uma guitarra elétrica conhecida como Red Special e algumas das suas composições para os Queen foram temas como We Will Rock You, Tie Your Mother Down, The Show Must Go On, I Want It All, Who Wants to Live Forever, Hammer to Fall. E também há mais um músico dos Queen que completou mais um aniversário no domingo, é o John Deacon. Nasceu a 19 de agosto de 1951, completou 75 primaveras. Este músico britânico, aposentado desde 1997, é conhecido por ter sido baixista e um dos compositores também da banda Queen. Foi o último dos quatro membros a entrar para o grupo em 1971 e também o mais jovem, tendo apenas 19 anos quando foi efetivado. É também autor de algumas das músicas dos Queen, entre elas You're My Best Friend, Spread Your Wings, Backshot, Another, I Want to Break Free e o tema que vamos ouvir agora, Another One Bites the Dust. Então, depois dos Spandau Ballet, vamos começar com esta ronda pelos aniversariantes da semana e vamos ouvir os Queen.
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Carlos Santana nasceu a 20 de julho de 1947, completou na segunda-feira 79 primaveras, é um músico e compositor mexicano-estadunidense que se tornou famoso na década de 60 com a banda Santana Blues Band, conhecida posteriormente apenas por Santana, mais precisamente com a sua atuação no festival Woodstock em 1969. Vamos então ouvir Maria Maria Santana.

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6: Stone Gossard nasceu a 20 de julho de 1966, completou na segunda-feira 60 primaveras, é um guitarrista e também membro fundador da banda de rock norte-americana Pearl Jam. Gossard nasceu numa família de classe média alta, o seu pai era advogado, a sua mãe estava ligada à música, foi influenciado pelo punk, hard rock de bandas como Led Zeppelin, Kiss, The Ramones, Neil Young e AC/DC. Vamos então ouvir os Pearl Jam, I Am Mine.

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2: Kim Carnes nasceu em Los Angeles a 20 de julho de 1945, completou na segunda-feira 81 primaveras. Esta cantora e compositora é dona de grandes sucessos como More Love, Bette Davis Eyes, Crazy in the Night e muitos, muitos outros. Vamos lá então recordar Kim Carnes com Bette Davis Eyes.

Cat Stevens agora. Yusuf Islam nasceu em Londres a 21 de julho de 1948, completou na terça-feira 78 primaveras. É um cantor e compositor britânico, vendeu 40 milhões de álbuns, principalmente entre as décadas de 60 e 70, e entre os seus maiores sucessos estão temas como Morning Has Broken, Wild World, Father and Son e tantos, tantos outros. Depois da sua conversão ao islamismo, adotou o nome de Yusuf Islam, mas seja lá o nome que ele tiver, Father and Son, na voz de Cat Stevens, é sempre uma grande música. Boa tarde, bom fim de semana.

terminar esta primeira hora de influências, falamos de Don Henley. Nasceu no Texas a 22 de julho de 1947. Completou na quarta-feira 79 primaveras. É um músico, cantor e compositor, também baterista, mais conhecido como um dos fundadores da banda de rock The Eagles. Mais tarde lançou uma bem-sucedida carreira a solo, ganhando 7 prémios Grammy e atingindo os 10 mais da Billboard Hot 100 6 vezes. Vamos ouvir The Boys of Summer e voltamos depois das 15. Até já.

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1: O Festival de Teatro de Rua de Porto de Mós está de regresso para a sua 11ª edição, este ano a acontecer entre 26 de julho e 9 de agosto, com 6 espetáculos inéditos apresentados por grupos de teatro amador do concelho e sob coordenação do Leirena Teatro. As atuações vão decorrer na Praça da República, sempre às 21h30 e com entrada livre. Promovido pelo município de Porto de Mós, o festival pretende valorizar o teatro amador e preservar a identidade cultural local. A edição deste ano é dedicada ao tema Encontros de Culturas, celebrando a diversidade cultural do concelho e promovendo a reflexão sobre o acolhimento, a convivência e a multiculturalidade. A exposição A Fala do Tronco, da artista Sofia Silva, está patente até 30 de agosto no Centro de Artes Vila Portela, edifício dos Laboratórios Criativos. O projeto resulta de uma residência artística desenvolvida ao longo de 4 meses nos Laboratórios Criativos da Vila Portela, na sequência do desafio lançado a artistas para a documentação das árvores centenárias da instituição, sob o mote Sem Flash, Sem Obturador, Sem Câmara. Foi neste contexto que Sofia Silva concebeu e amadureceu A Fala do Tronco. A exposição nasce de um acontecimento marcante, a passagem da tempestade Christine, que atingiu severamente o distrito de Leiria na madrugada de 28 de janeiro de 2026, provocando a queda de 2 cedros do Atlas centenários existentes no jardim do Centro de Artes Vila Portela. O Mercado Medieval de Óbidos está de regresso até 26 de julho, com uma edição alargada, marcada por 9 espaços, experiências imersivas e uma área inédita dedicada às crianças, tudo incluído no bilhete geral. Entre os destaques está o regresso do espetáculo Assalto ao Castelo, apresentado diariamente, além da criação da nova Tribuna Real, dedicada à dança, teatro e música. O evento vai contar ainda com o Medieval dos Petizes, pensado para os mais novos, e com uma oferta gastronómica inspirada na Idade Média. Os Meias Limonada apresentam, no próximo dia 24 de agosto, o seu novo trabalho discográfico, o EP Estranha Loucura, disponível em todas as plataformas digitais de música. O lançamento é composto por 4 temas originais, são eles Alma Perdida, Estranha Loucura, Querer e Não Poder e Dá-me um Abraço Apertado. E é deste modo que fechamos mais uma Agenda Cultural. Pode consultar todas estas e outras notícias no site da sua rádio, em beneditafm.pt. Da minha parte é tudo. Tenha um ótimo fim de semana com a sua Benedita FM.
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15:08, segunda hora de influências a iniciar com Talk Talk e este It's My Life. 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Fique por aí, deixe-se influenciar até às 16. Vamos continuar a falar de alguns dos aniversariantes da semana, prosseguindo então com Chad Gracie. Nasceu a 23 de julho de 1971, completou na quinta-feira 55 primaveras. É o ex-baterista das bandas Live e da Gracious Few. É também um membro fundador da banda Live e apareceu em todos os álbuns. Vamos recordar a banda Live com Dance With You.

Slash nasceu em Londres a 23 de julho de 1965, completou na quinta-feira 61 primaveras, é um guitarrista anglo-americano mundialmente famoso como integrante da formação clássica da banda Guns N' Roses, com quem alcançou sucesso mundial no final da década de 80 e início dos anos 90 e posteriormente em 2011. Iniciou uma carreira a solo, lançando até agora 5 discos. Por aqui ficam os Guns N' Roses, Don't You Cry.

Martin Gore nasceu a 23 de julho de 1961, completou na quinta-feira 65 primaveras. É um cantor e compositor inglês, é um dos fundadores e principal compositor da banda de rock eletrónico Depeche Mode, que cantam agora para nós o tema Enjoy the Silence.

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Carla Sousa, cujo nome artístico é Romana, nasceu em Lisboa a 23 de julho de 1981. Completou na quinta-feira 45 primaveras. É uma conhecida cantora portuguesa que subiu ao palco pela primeira vez com 8 anos apenas, cantando temas de diversos artistas portugueses. Em 1996, participou no tema Mãe Querida, juntamente com vários artistas, e assinou com a Editora Especial. Participou com originais na coletânea Sonho de Amor e no mesmo ano, com 14 anos, atingiu o seu primeiro êxito na música nacional com o CD Bebé. A canção Já Não Sou Bebé continua ainda hoje a merecer e a condicionar positivamente a sua carreira. Obteve outro grande sucesso ao gravar com a tia Ágata o tema De Mulher para Mulher. Em 1997 lançou o álbum Não És Homem Para Mim. Seguiu-se Ex-Mulher, Ex-Amor em 1999 e Voz por Voz em 2001. Em 2002 editou uma coletânea, ou melhor, de Romana, que incluiu os inéditos Nossa Senhora do Amor e Se Tu Me Deixasses, juntamente com os maiores sucessos até àquela data. Em 2004 editou o álbum Uma Lembrança Tua e em 2006 Esqueci-me de Mim. Alguns esses que contam com a inspiração e autoria do compositor Ricardo Landon. A 28 de fevereiro de 2009, participou no Festival RTP da Canção com o tema Acordem em Olhos Dourados, numa noite em que a banda Flor de Lis venceu com o tema Todas as Ruas do Amor. Em 2011, lançou o álbum Fonte de Vida. Em 2012, ficou em segundo lugar no programa da TVI A Tua Cara Não Me Estranha. E hoje canta para nós Saudades de Ter Saudades.

Jennifer Lopez nasceu em Nova Iorque a 24 de julho de 1969, completou ontem 57 primaveras. É uma cantora, compositora, produtora musical, dançarina, atriz, modelo, estilista, produtora de televisão, coreógrafa e ainda empresária. É sem dúvida uma mulher multifacetada. Começou a carreira como dançarina na série humorística de televisão In Living Color. O seu primeiro álbum musical foi lançado em 1999, On the Six, cujo single If You Had My Love alcançou o primeiro lugar da Billboard Hot 100. Jennifer Lopez é considerada a artista hispânica mais influente dos Estados Unidos, onde quebrou barreiras no cinema e na música por romper todos os tipos de preconceitos raciais na indústria do entretenimento. Vamos ouvir Jennifer Lopez, Let's Get Loud.

Paul Gary nasceu a 24 de julho de 1961, completou ontem 65 primaveras, é um baterista e empresário artístico americano que foi cofundador da banda Extreme, da qual saiu em 1994 para seguir a carreira como empresário artístico. Vamos ouvir Extreme no tema More Than Words.

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1: Rui Bandeira nasceu a 25 de julho de 1973, completa hoje 53 primaveras este cantor português que veio para Portugal com 2 anos e por volta dos 15 entrou numa igreja evangélica onde começou a dar os primeiros passos na música, cantando, tocando piano e compondo as suas primeiras canções. Até 1997 editou 4 álbuns, 2 juntamente com uma banda da qual foi fundador e 2 a solo. Em 1999 concorreu ao 36º Festival RTP da Canção com o tema Como Tudo Começou, com produção de Jorge do Carmo. Venceu o festival e posteriormente foi representar Portugal em Jerusalém e Israel. Seguiu-se o primeiro disco de projeção nacional, Como Tudo Começou, com o título do nome da canção que consagrou no Festival da Canção, editado em março de 1999 pela editora Vidisco, a qual esteve ligada ao longo de 7 anos. Nesse mesmo ano, ainda representou Portugal a convite da RTP no Festival Internacional do Cairo, no Egito, onde obteve o 4º lugar entre 32 países. Em 2003, Rui Bandeira participou no programa televisivo Academia dos Famosos, na TVI, e lançou a compilação Momentos, composta por 10 temas dos seus primeiros trabalhos e mais 5 originais. Em 2004, lançou Destino, que lhe conferiu o galardão de disco de prata e que inclui um dueto com o tenor Carlos Guilherme. 2006 marca um ponto de viragem na carreira de Rui Bandeira, que passou para a editora Espacial. Em 2009, editou O Nosso Amor e em 2010, Um Dia Vais Voltar. Por aqui, um dos seus temas mais recentes, que se intitula Volta.

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5: O último aniversariante que vos falo neste sábado é o cantor brasileiro Leonardo. Nasceu a 25 de julho de 1962, completa hoje 64 primaveras. Decidiu tentar uma carreira artística com o irmão e juntos formaram a dupla brasileira Leandro e Leonardo. Contudo, Leandro faleceu a 23 de junho de 1998 e Leonardo continuou a cantar a solo. Leonardo é o quarto de 8 irmãos. A dupla Leandro e Leonardo gravou o primeiro disco com recursos próprios e a ajuda de alguns amigos, em 1994. Nesse disco, a música de destaque intitulava-se Hoje Acordei Chorando. Mas o sucesso da dupla aconteceu com o hit Entre Tapas e Beijos, gravado no seu terceiro disco. Em 1990, a canção Pensa em Mim bateu todos os recordes de execução nas rádios, dando uma repercussão ainda maior para a dupla que conquistava assim todos os brasileiros. O lançamento do disco incluiu um show no Canecão, que pela primeira vez abria as suas portas aos meninos de Goianópolis. Em 15 anos de carreira, acumularam cerca de 25 milhões de discos vendidos. No auge do sucesso e perto de lançar o disco Um Sonhador, Leandro começou a sentir-se mal e, após muita luta, não resistiu a um cancro no pulmão. Em 1999, Leonardo lançou então o seu primeiro disco a solo intitulado Tempo. Atualmente, após 11 CDs e 4 DVDs lançados, Leonardo conta já com 15 milhões de cópias vendidas e concretiza o sonho de dar continuidade à sua carreira. Vamos ouvi-lo no tema A Fila Anda.

Estamos a chegar ao fim das influências de hoje. Vamos ao encontro do sinal horário das 16 com Daniel, Vida Minha e também com Maninho. Até ao fim. Voltamos para a semana. Obrigada pela companhia. Continuação de um excelente sábado e um abençoado fim de semana.

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1: A Junta de Freguesia da Benedita esclareceu que a gestão e manutenção da Estrada Nacional 86, entre a Moita do Gavião e o Orjo, bem como do IC2, são da responsabilidade da Infraestruturas de Portugal. Segundo a Presidente de Junta, Marina Caetano, o Executivo já solicitou por diversas vezes à IP a limpeza e o corte de vegetação naquelas vias.
2: Uma coisa que me preocupa, que é a 86, a limpeza da 86. Que nós vamos daqui até ao passo e está as vermas cheias de erva. Não é da nossa competência, nem devemos ser nós a cortar. Eu liguei-lhe para perguntar para quando o corte da erva, porque agora vamos ter a freguesia limpa e a nossa 86, mas não sou só nós, Turquel, é verdade que passa, estamos todos preocupados. E ele disse que não sabia responder porque tinham estado aqui há 4 meses. A erva está enorme. Não acho que seja bom colocar os nossos funcionários em perigo, porque há perigo. Se houver um acidente, quem é que paga?
1: A Junta de Freguesia esclarece assim a população sobre a responsabilidade da limpeza na Estrada Nacional 86 e IC2. A Câmara Municipal de Alcobaça vai manter no próximo ano letivo a oferta de material escolar aos alunos das escolas do concelho, no âmbito da ação social escolar, à semelhança do que tem acontecido nos anos anteriores. A principal novidade é a substituição da oferta de mochilas pelos livros práticos que não são disponibilizados gratuitamente pelo Estado. A informação foi avançada à Benedita FM pelo Presidente da Câmara, Hermínio Rodrigues.
3: Nós, o material vai continuar como era no passado. Agora, o que é que abdicamos este ano, alteramos? Porque temos vindo a ver que nem todos os miúdos utilizam a mochila. Mas há algo que eles têm que utilizar, que é os livros. E nem todas as pessoas têm condições de adquirir esses mesmos livros, que é a parte prática, digamos. E o que vamos fazer é os de matemática, que nós já fornecíamos o de matemática, salvo erro. Vamos fornecer também o de português, ou seja, e o de mãe. Tudo o que eles... Ou seja, os livros práticos que o Estado não fornece, vamos não fornecer.
1: De acordo com a autarca, esta alteração pretende responder às necessidades das famílias e dos alunos. A Universidade de Leiria e Oeste vai manter o pagamento do mês de agosto aos professores especialmente contratados, cujos contratos terminam a 31 de agosto. A decisão surge após a Presidência aceitar sugestões apresentadas durante a elaboração do regulamento de recrutamento, seleção e contratação de pessoal docente especialmente contratado. O mercado medieval de Óbidos abriu portas na passada quinta-feira, há uma semana, dando início a mais uma edição marcada pela animação e pela recriação histórica. Inspirado na história de Dona Leonor Teles, o evento destaca o regresso do Assalto ao Castelo, um espetáculo que envolve cerca de 40 atores, combates, fogo e pirotecnia. O presidente da autarquia, Filipe Daniel, sublinha que o mercado medieval é uma celebração da identidade e da história do concelho, destacando também o forte envolvimento da comunidade. Ponto final deste bloco informativo. 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

0: Ora viva, está na hora. Vamos aumentar o volume do rádio porque começa agora mais uma pista de dança na Benedita FM. Seja bem-vindo.
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0: O meu nome é Diogo Honório e neste sábado 25 de julho faço-lhe companhia, como já é habitual, até às 18 horas. O melhor da música disco e dance tem um lugar certo aqui nos 88.1 e também na emissão online em beneditofm.pt. Obrigado por estar aí desse lado. Agarre-se bem porque hoje começamos, como já percebeu, com Donna Summer. Ao som deste I Feel Love, temos ainda pela frente Narada, Michael Walden e daqui a pouco viajamos até ao Brasil. Boa viagem e bom fim de semana!

0: boa música para o deixar bem disposto aí desse lado. Espero que seja esse o efeito que está a gerar. Para trás, Narada Michael Walden a recordar-nos este êxito de 1979, Tonight I'm Alright. Em frente, daqui a pouco, temos quatro músicas sem interrupções. Vêm por aí Adam Garcia, Santa Maria, Bananarama e Marisa Liz. Mas primeiro, vamos ao Brasil. Aumente o volume do rádio, porque esta merece.
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0: Vamos com Marcos Valla ao som deste Estrelar. O meu nome é Diogo Honório e fico consigo até às 18 horas. Fique comigo também. Boa viagem e bom fim de semana ligado à Benedita FM.

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1: São 16 horas e 20 minutos.
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0: Geralmente temos o hábito de ouvir esta música com um sotaque do outro lado do Atlântico, mas esta versão é uma homenagem a Rita Lee. Marisa Liz pegou no banho de espuma e deu-lhe assim esta nova roupagem. E foi assim que fechámos esta sequência de quatro músicas seguidas. Antes ainda ouvimos Bananarama com I Heard a Rumor e também passaram por aqui os Santa Maria com Eu Sei Tu És. Eles que vão atuar nas Tasquinhas das Caldas e já estão autorizados a cantar esta música, portanto, será que vamos ouvi-la ecoar na Expo Oeste? Vamos lá ver.
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0: Eu quero acreditar que sim, mas para já, aquilo em que eu acredito é que esta música faz este ano 30 anos. Gala, cantamos agora até à publicidade o seu Freed From Desire. Boa viagem e bom fim de semana. 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

0: Madison Avenue, era assim que ela passava o século. Em 1999 cantou nos Don't Call Me Baby. É isso mesmo. Antes dela, ainda por aqui passaram Chaka Khan com I'm Every Woman e tivemos música portuguesa com os Linha da Frente ao som de As Facas. Nada tema, estamos a chegar ao fim desta primeira hora, mas na próxima vem muito mais boa música disco. Temos por lá Otto One, Tina Charles, Os Lunáticos, mais um 5 às 5, claro, e vamos começar com o remix de Serban, You Should Be Dancing, dos Bee Gees.
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0: São só boas razões para ficar ligado. Até à hora certa vou deixá-lo com Sophie Alice Baxter, ao som de Freedom of the Night. Boa viagem!

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0: É assim que vamos abrindo esta segunda hora da nossa pista de dança de hoje ao som deste remix de Servant do original dos Bee Gees, You Should Be Dancing, a rodar na Benedita FM. Mais uma vez, muito boa tarde. Se só agora se ligou a nós, seja muito bem-vindo. O meu nome é Diogo Honório, fico consigo até às 18 horas com o melhor da música disco e dance. Em frente, daqui a pouco, temos novo 5 às 5 com alguma música portuguesa. É a começar e a acabar. O que é que me disse?
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0: Ah, pois não há. Em frente temos Tina Charles, Cano e os Lunáticos. Mas para já, ouvimos os Auto One com Hands Up.

0: Desse lado se esteja a divertir, nesta tarde de sábado 25 de julho, para trás deixamos Cano com este Can't Hold Back. Antes dele, ouvimos ainda I Love to Love, é a música de Tina Charles. Em frente, daqui a pouco, depois de um curto espaço publicitário, vem por aí mais um 5 às 5. 5 músicas seguidas, sem interrupções, para ouvir aqui nos 88.1 ou, se preferir, na emissão online em beneditofm.pt. Passe por lá e também aproveite para se manter a par daquilo que se passa na região oeste. Bem, daqui a pouco passam por aqui os sitiados Surround, mas vamos começar com Isto é Portugal, de Ciro Cruz e Radio Funk.
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0: Mas antes, vamos à Lua com os Lunáticos. Boa viagem!
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1: São 17 horas e 20 minutos.
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ao som de Pearls, que estamos a desligar as luzes aqui da nossa bola de espelhos na Benedita FM. Ainda por aqui ouvimos Crystal Waters com Gypsy Woman e no topo da sequência final os Bombazine cantaram-nos Apago Tudo. Bem, até à hora certa vou deixá-lo com os Kissy and the Sunshine Band, eles que nos trazem o seu Give It Up. O meu nome é Diogo Honório e estou de volta no próximo sábado, à hora que já é habitual, das 16 às 18 aqui na Benedita FM. Já de seguida, depois das 18, não pode perder mais uma mistura de sucessos com a Virgínia Rafael e, até à meia-noite, a companhia é com António Silva, ao som de Lusitânia Expresso. Então, até para a semana, bom fim de semana e boa viagem com a Benedita FM.

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Flávio, boa tarde. Pais e Mundo, bem-vindos. Obrigada, Bem-Agem, à viagem pelas canções de sempre, as tais canções que falam por nós.

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8: Aqui mesmo sempre a estação da eleição e uma vez mais voltamos a esta viagem e para todos um feliz final de semana.

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6: Mesmo o sítio certo, uma vez mais, muito boa tarde, país e mundo, bem-vindos agora à reentrada na segunda hora.

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4: Novamente, muito boa tarde, país e mundo, bem-vindos à derradeira parte.

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Seja muito bem-vindo, está no início o Lusitânia Expresso, uma viagem de 4 horas pelas músicas calmas comigo, António Morteira da Silva, semanalmente aqui na sua rádio. Começamos com Célia Lawson, grande recordação também para o GNR com Dunas e Elis Regina com o espetacular Fascinação.

Daqui a pouco não perca Evandro Mesquita, A Dois Passos do Paraíso e Maria de Vasconcelos com Plágio. Mas abrimos esta sequência de três canções em português com Jorge Palma e Minha Senhora da Solidão.

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3: Esta é uma das mais belas melodias já alguma vez cantadas em português. Chama-se A Minha Quinta Sinfonia, de Paco Bandeira. Depois, Para o Outro Lado do Atlântico, Legião Urbana e Zélia Duncan.

foram os chutes e pontapés com o espetacular Para Sempre. Seguimos agora até bem perto do sinal horário de fim desta primeira hora de emissão com Valentino, Viviane e os UHF.

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0: Início da segunda hora de emissão desta semana de Lusitânia Expresso. Só agora chegou, saiba que já perdeu a primeira de 4 horas de programa que todas as semanas o acompanha numa viagem pelas músicas calmas. Começamos com Nando Reis, Alô, retirado do disco Não Sou Nenhum Roberto, Mas Às Vezes Chego Perto. Depois Sensitive Kind, para Eric Clapton e Don White. E Os Cars, a fechar a sequência.
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Charles and Lady canta-nos Would I Lie to You, depois Midnight Lady, uma grande canção para Chris Norman, e para fechar a sequência Crying, de Don McLean.

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Os Eurythmics, Dermis Be an Angel, os Dreamers e Don Benetti com Angelique acompanham-nos durante os próximos instantes numa sequência totalmente pensada em si. Já sabe que o nosso programa dura 4 horas numa viagem pelas músicas calmas todas as semanas comigo, António Morteira da Silva.

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Início da terceira hora de emissão desta semana de Lusitânia Expresso, uma hora que, como sempre, é dedicada a muita música e poucas palavras. Vai poder ouvir, entre outros, nesta sequência, Madonna, Marc Anthony, Santo California, mas começamos com Coward of the County para Kenny Rogers.

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Agora, e até bem perto do sinal horário, vamos com cerca de meia hora de música sem interrupções, onde vai ouvir, entre outros, Melanie C, First Day of My Life, FR David com o inigualável Words, mas para começar, Absolute Beginners, uma das minhas canções preferidas de David Bowie. 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
4: Início da derradeira hora de emissão desta semana de Lusitânia Expresso. Seguimos nesta sequência com Vaya Con Dios e Whitney Houston.

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6: Peter Gabriel, Los Lobos, com uma canção retirada da banda sonora do filme La Bamba, e Joe Dassin acompanham-nos durante uns próximos instantes aqui na nossa viagem pelas músicas calmas, o Lusitânia Expresso.

Genesis, Jim Diamond e o Roxette com uma balada Spending My Time aqui na versão em espanhol, chama-se Um Dia Sem Ti. Acompanha-nos mais uma sequência de grandes canções aqui na sua rádio no Lusitânia Expresso.

assina o horário do fim desta emissão do Lusitânia Expresso. Seguimos com Nando Reis, chama-se Sei, uma grande canção de amor, e eu espero que o nosso encontro fique marcado para a próxima semana, para mais 4 horas numa viagem pelas músicas calmas e românticas, o Lusitânia Expresso. Até.

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4: 19 graus. 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
5: Meia-noite e 32.

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0: 18 graus.